0: Alvorada FM, você sabe porque houve Vinícius Cantuário, só você, Coldplay in My Place e Dire Straits So Far Away. Agora são 9:06.
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0: A Inglaterra venceu a França há pouco e ficou com o terceiro lugar na Copa do Mundo de 2026. A equipe britânica garantiu a posição ao bater o adversário por 6-4. A Inglaterra chegou a abrir vantagem de 4 gols ainda no primeiro tempo. Amanhã, Espanha e Argentina definem o grande campeão mundial. A Argentina chega à segunda final seguida e tenta defender o título de 2022, além da conquista do tetracampeonato. Já os espanhóis disputam a finalíssima pela primeira vez desde 2010, quando conquistaram o único título da La Roja. A partida acontece no MetLife Stadium em Nova Jersey, na região de Nova York, no domingo às 16h. E mesmo antes do fim da Copa do Mundo, já tem bola rolando por aqui pelo Brasileirão da Série A. Ontem, mais 2 partidas marcaram a 19ª rodada do campeonato. Fluminense e Bragantino empataram em 1-1, enquanto o Mirassol venceu o Grêmio por 2-1. Já a partir de hoje, as equipes podem contar com jogadores que disputaram a Copa do Mundo e que estão de volta e se reapresentam nesta sexta aos clubes. As equipes mineiras só voltam a campo na próxima semana. O Atlético recebe o Bahia na terça-feira, enquanto o Cruzeiro visita o Internacional na quarta. Alvorada Música e Informação, agora são 9:08.
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0: Na Alvorada FM, Pet Shop Boys, Western Girls, você ouviu P.A.T., I Won't Let You Down e também Bruno Mars, Leave the Door Open. Agora são 9h35.
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4: A quantidade ideal de água para manter o corpo hidratado varia de pessoa para pessoa e não corresponde necessariamente aos habituais 2 litros diários. O volume adequado depende de fatores como idade e peso corporal. O método simples de cálculo é multiplicar o peso por 30 mililitros, ajustando o consumo às necessidades individuais. Essa relação entre hidratação e peso contribui para melhorar a saúde, a disposição e o funcionamento do organismo. Ajustar a ingestão de água é uma medida acessível e eficaz na prevenção de doenças e na manutenção do bem-estar. Estudos clínicos indicam que o aumento da ingestão diária de líquidos está associado a maior perda de peso, menor incidência de cálculos renais, prevenção de enxaquecas, melhor controle da glicemia e redução de infecções urinárias. Assim, beber água regularmente é um hábito simples, mas de grande impacto positivo na qualidade de vida das pessoas.

0: E esse foi o Rick Astley na Alvorada FM, Hold Me In Your Arms. Você ouviu Ed Sheeran, Shape of You, e antes Cidade Negra, Pensamento. Agora faltando 2 minutos para as 10 horas.
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0: Um terremoto de magnitude 7,4 atingiu a costa do Pacífico do México, no sul do país, nesta sexta-feira, segundo informações do Serviço Geológico dos Estados Unidos. O tremor, que também foi sentido em Guatemala e El Salvador, provocou alerta de tsunami ao longo da costa, em um raio de 300 quilômetros do epicentro. De acordo com a Defesa Civil do estado de Chiapas, ao menos 2 pessoas ficaram feridas. Foram registrados ainda vazamentos de gás, rachaduras e outros danos estruturais de menor gravidade. Réplicas de magnitude entre 5 e 6 também foram registradas na região. E Donald Trump culpou o Canadá pela fumaça dos incêndios florestais que atingem parte dos Estados Unidos e ameaçou incluir o custo da poluição nas tarifas impostas ao país vizinho. O presidente estadunidense afirmou que o governo canadense negligencia a preservação ambiental e disse que vai cobrar explicações do primeiro-ministro Mark Carney sobre o combate às queimadas. Atualmente, o Canadá tem quase 900 incêndios ativos, sendo mais de 200 fora de controle. A fumaça já compromete a qualidade do ar em cidades da América do Norte, como Toronto, Detroit, Chicago e Washington. 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

0: Alvorada FM, Gary Wright, você ouviu Really Wanna Know You, e antes Earth, Wind & Fire, Boogie Wonderland e Undercover, Baker Street. 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

0: Na Alvorada FM 94,9 de Belo Horizonte, Erasure, Star, Ed Grant, I Don't Wanna Dance e Imagination, Just an Illusion.
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Alvorada, você sabe por que houve Electric Light Orchestra, Last Train to London, Philip Oakey e Giorgio Moroder, Together in Electric Dreams e Elton John, Don't Go Breaking My Heart, com participação de Kiki D. Baixe o nosso app ou acesse o nosso site. 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

0: Na Alvorada FM, Smith, The Boy with the Thorn in His Side, Olivia Newton-John, Xanadu e Sônia. You Never Stop Me From Loving You.
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2: Se você gosta de visitar lugares que vão te levar a uma viagem no tempo e te permitir um dia calmo enquanto aprecia muita mineiridade, casas coloridas, ruas aconchegantes, bares e restaurantes, Bichinho é um lugar que você precisa incluir no seu roteiro. Bichinho, se você não sabe, é um distrito do município de Prados e fica a apenas 7 quilômetros de Tiradentes. Lá, além de se divertir com calma, você vai poder visitar lojas de móveis, ateliês de arte, casas de bordado e conhecer muito do artesanato mineiro. Como é perto de Tiradentes, é comum as pessoas se hospedarem por lá e fazerem um bate-volta até Bichinho. Mas em Bichinho também existem excelentes opções de hospedagem, simples, rústicas, mas repletas de aconchego. Para comer, é claro, Tempero da Ângela é sempre o mais indicado. Um restaurante conhecido pela comida mineira, pelo sabor e pela fartura. Viajar por Minas é bom demais. E eu espero que você anote mais essa dica entre os seus roteiros. Para rever essa dica, você pode acessar alvoradafm.com.br/podcasts ou me procurar no Coisas de Mineiro. Sou Isabela Lapa, para

0: uma e um.
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1: Alô, ouvintes, leitores do Mundo Livro. Hoje eu vou falar sobre o livro Encontro Escrito à Mão, Cartas sobre Cartas, de Bruna Maciel Borges e o meu amigo Fábio Lucas. Em uma época em que quase toda conversa acontece por mensagens instantâneas, esse livro faz um movimento na direção contrária. Recuperar carta escrita à mão como forma de encontro. Escrever uma carta exige tempo, atenção e a disposição de pensar no outro antes de colocar as palavras no papel. A obra nasce da troca de correspondências entre os próprios autores. Ao longo do tempo, eles refletem sobre o valor da escrita, da leitura, da memória e da espera. O livro mostra que uma carta é muito mais do que um meio de comunicação. Ela guarda a caligrafia, os gestos e até o ritmo de quem escreve. É também um convite para redescobrir um gênero literário que marcou séculos da nossa cultura e ainda tem muito a dizer. Bruna Maciel Borges é escritora e coordenadora do estúdio literário Faz e Conta, dedicado à formação de leitores e escritores. Fábio Lucas é jornalista cultural, criador do Livro News e um dos mais atuantes divulgadores da literatura brasileira contemporânea. Meu nome é Afonso Borges e você pode ouvir e baixar todos os podcasts que eu falo no site alvoradafm.com.br.

0: 2:04.
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3: Apesar de muito útil, a inteligência artificial não é infalível. E quem descobriu isso recentemente foi a Ford, que precisou recontratar cerca de 350 engenheiros veteranos para corrigir falhas em processos industriais. O motivo é que os robôs que a empresa havia colocado em operação para atuar no controle de qualidade de fábricas não detectaram determinados problemas, o que resultou em um número recorde de recalls em 2025. De acordo com a Bloomberg, o próprio vice-presidente de engenharia de hardware veicular da empresa, Charles Poon, admitiu que foi um erro adotar um nível de automação muito grande na cadeia produtiva, em vez de confiar na experiência da equipe de engenheiros. No entanto, a Ford não desistiu de utilizar a inteligência artificial. A expectativa da empresa é que, com o tempo, o sistema programado para reconhecer problemas por meio do uso de câmeras se torne mais eficiente e menos dependente das ações humanas. Siga-me no Instagram, Alexandre Carneiro _Carros, e baixe este e outros podcasts pelo site alvoradafm.com.br. Eu sou Alexandre Carneiro para a Rádio Alvorada.

0: 3 e 4.
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3: Eu tenho a impressão que é caminho sem volta. A partir de agora, as casas ficarão mais coloridas. Dito isso, eu listo 6 combinações de cores que passam longe do óbvio, mas causam um efeito surpresa bem-vindo no decor contemporâneo. São elas: bordô e verde, terracota e lavanda, mostarda e azul petróleo, rosa queimado e verde oliva, chocolate e azul celeste, berinjela e caramelo. Um detalhe interessante é que hoje a tendência não é apenas combinar cores opostas, mas aproximar tonalidades de mesma intensidade. É por isso que pares como bordô e verde, ameixa e ferrugem, marim e oliva, argila e lilás, por exemplo, funcionam tão bem. É porque eles mantêm o equilíbrio pela saturação e não apenas pelo contraste das cores. E essa é uma das marcas da decoração atual. Menos medo de ousar e mais confiança em paletas que evocam natureza, memória e sofisticação. A minha sugestão é que você baixe esse podcast no site da rádio para guardar essas combinações. Fique por dentro do Morar Contemporâneo. Ouça o Decore Arte no site da rádio também e acompanhe mais conteúdos no Instagram You Can Find. Eu sou Janine Esther para a Rádio Alvorada FM.

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2: Música e informação na madrugada com informações da Agência Estadão. Hábitos saudáveis podem prevenir quase metade dos casos de degeneração mental, aponta relatório. A Organização Mundial da Saúde divulgou nesta semana novas diretrizes para redução do risco de declínio cognitivo e demência. O documento atualiza as recomendações publicadas em 2019 com base nas evidências científicas mais recentes. No texto, a OMS ressalta que ainda não existe um tratamento amplamente acessível capaz de modificar a evolução da doença ou curá-la. Mas alega que a prevenção ao longo da vida continua sendo a estratégia mais eficaz para reduzir novos casos. Segundo a entidade, 57 milhões de pessoas vivem com demência no mundo. No entanto, até 45% dos casos estão associados a valores de risco modificáveis, como hábitos de vida e condições de saúde que podem ser prevenidas ou tratadas. A revisão das evidências permitiu ampliar o escopo das recomendações e incorporar temas que ganharam relevância científica nos últimos anos. A poluição do ar, por exemplo, aparece pela primeira vez entre as recomendações. Para diminuir o risco de demência, a OMS orienta reduzir a exposição à poluição ambiental e residencial. A recomendação destaca, especialmente, a importância de evitar o contato com partículas finas e com poluentes dentro de casa. Para reduzir o risco de desenvolver a doença, uma série de recomendações seguem válidas. As principais medidas incluem praticar atividade física regularmente, manter uma alimentação saudável, abandonar o tabagismo e controlar o peso corporal. As diretrizes ainda reforçam que suplementos de vitaminas B e E, ômega 3 e multivitamínicos não devem ser utilizados como forma de tentar prevenir demência em pessoas sem deficiência nutricional. A terapia de reposição hormonal também não é indicada para esse fim em mulheres com 65 anos ou mais. Para as mulheres mais jovens, a OMS afirma que as evidências ainda são insuficientes para orientar o uso com essa finalidade. Segundo o estudo, o próximo passo é incorporar a demência às ações de prevenção das doenças crônicas. Outro ponto é a necessidade de novas pesquisas em diferentes populações. Apesar do avanço nos estudos, a OMS ressalta que ainda há lacunas importantes no conhecimento científico e que grande parte das evidências vem de estudos observacionais realizados em países de alta renda. Nos Estados Unidos, mais de 3.700 pessoas foram diagnosticadas com ciclosporíase nesta semana. Segundo o Centro de Controle e Prevenção de Doenças, a condição intestinal é causada por um parasita microscópico e provoca evacuação frequentes e intensas. O Departamento de Saúde e Serviços Humanos de Michigan aponta a alface e folhas de salada como prováveis fontes do surto. Apesar disso, o órgão alerta que outros alimentos ainda não podem ser descartados. A pasta informou que a apuração continua em andamento e que nenhum produto, produtor ou fornecedor foi identificado como origem da contaminação. Segundo o balanço divulgado, Michigan registrou mais de 3 mil casos de ciclosporíase e pelo menos 44 internações. A pasta informou que, normalmente, o estado registra entre 40 e 50 casos da doença por ano. Embora Michigan registre atualmente o maior número de infecções por ciclóspora no país, outros 31 estados já confirmaram casos da doença. Vários deles apresentam números acima do habitual, incluindo Nova York, Illinois e Indiana. Assim, 2026 pode se tornar o ano com maior quantidade de casos de ciclosporíase na história recente dos Estados Unidos. Alfaces e misturas de saladas, além de outros produtos frescos como framboesas, manjericão e coentro, já foram associados a surtos anteriores da doença. Em 2020, houve um surto parecido, ligado a saladas embaladas da Fresh Express, que continham alface americana, repolho roxo e cenoura. A Cicróspora é um parasita microscópico que, além da diarreia, pode causar perda de apetite, cólicas, inchaço, náuseas e fadiga. O parasita infecta o intestino e é transmitido pela ingestão de alimentos ou água contaminados. No passado, casos foram associados ao consumo de frutas e vegetais expostos à água de irrigação infectada com fezes. Embora complicações graves sejam raras, os sintomas podem persistir por meses se a infecção não for tratada. As medidas de prevenção incluem lavar as mãos com detergente antes de manusear alimentos, higienizar vegetais em água corrente e consumir água filtrada ou fervida, especialmente em regiões endêmicas. E por aqui, mais de 1.800 ampolas de medicamentos irregulares vindos do Paraguai foram apreendidas em São Paulo. Os remédios interceptados pela Polícia Rodoviária Federal estavam no tanque de combustível do carro. Os produtos apreendidos eram de origem paraguaia e não tinham documentação fiscal nem autorização dos órgãos sanitários para serem comercializados no país. Entre os produtos apreendidos estão substâncias usadas para emagrecimento, ganho de massa e crescimento capilar. De acordo com a PRF, foram encontradas 1.700 ampolas de uma substância chamada TG, 52 ampolas de retatrodita, 33 de peptídeo natural de cobre injetável, 2 caixas de hormônio de crescimento e 1 caixa de anabolizantes. Segundo a polícia, no veículo estava um casal que havia saído de Grajaú, na capital paulista, com destino ao Rio de Janeiro. Eles relataram que compraram as substâncias para revender. Os dois foram levados para a delegacia da PF de São José dos Campos para prestarem esclarecimentos. O medicamento mais arriscado apreendido é o peptídeo natural de cobre. A substância é associada à regeneração da pele, cicatrização e até modulação genética. Ela tem sido divulgada principalmente nas áreas sociais. Segundo estudos, o peptídeo teria apresentado resultados em aplicações tópicas. No entanto, a versão injetável não é aprovada pela Anvisa para uso humano.

Música e informação na madrugada com informações da Agência Estadão. TSE sugere premiação para institutos de pesquisa eleitoral. O ministro Cássio Nunes Marques, do Tribunal Superior Eleitoral, propôs a criação de um selo de acurácia para institutos de pesquisa. Ele seria destinado às empresas com maior taxa de acerto dos resultados no pleito. A proposta foi apresentada nesta semana em reunião com diretores de 19 institutos. Segundo a minuta de portaria a qual o broadcast político teve acesso, o selo seria entregue após o segundo turno das eleições em data a ser definida. A avaliação vai considerar somente pesquisas realizadas nos 7 dias que antecedem o pleito e no dia das eleições. O texto também afirma que estarão excluídos da premiação empresas que tiveram sido condenadas por irregularidades graves. A reunião foi convocada por Nunes Marques após ele suspender, em junho, uma pesquisa da Atlas Intel por suspeita de induzimento ao eleitor. O julgamento foi paralisado por pedido de vista da ministra Estela Aranha. Na ocasião, os ministros afirmaram que a análise não vai se restringir ao caso da Atlas e vai definir um precedente que deverá ser seguido por todos os tribunais regionais eleitorais. Segundo eleitores de institutos que estavam na reunião, ainda não houve nenhuma deliberação sobre os principais motivos que levaram à suspensão da pesquisa Atlas Intel. Estavam presentes na reunião representantes da Real Time Big Data, Datafolha, Quest, entre outros. Também participaram os ministros Floriano de Azevedo Marques, Antônio Carlos Ferreira, Estela Aranha e o procurador-geral eleitoral Alexandre Espinosa. E a Comissão de Infraestrutura do Senado adiou a votação do projeto de lei que institui a Política Nacional de Minerais Críticos e Estratégicos. A postergação veio após pedido de vista coletiva para mais tempo de análise. Ainda será definida nova data para a votação. De autoria do senador Renan Calheiros, o texto estabelece uma política para fomentar a pesquisa, a lavra, o beneficiamento, a transformação mineral, a industrialização, a comercialização, a exportação e a mineração urbana de minerais críticos e estratégicos. O objetivo é fortalecer a cadeia produtiva nacional, reduzir a dependência externa e ampliar a competitividade do setor. O texto cria a política nacional que servirá de referência para a definição de projetos prioritários e políticas de incentivo e financiamento. O substitutivo do relator Wilder Moraes define como minerais críticos aqueles considerados essenciais para setores estratégicos da economia nacional. Trata-se de recursos cuja disponibilidade esteja ou possa estar em risco de desabastecimento devido a limitações na cadeia de suprimento. Essa escassez tem o potencial de afetar significativamente a economia do país. Entre os setores contemplados estão a transição energética, a segurança alimentar e nutricional, a soberania tecnológica e a segurança nacional. Os minerais estratégicos são recursos relevantes para o país devido às grandes reservas nacionais e ao impacto no superávit comercial. Eles também são fundamentais para o desenvolvimento tecnológico, o crescimento regional e a redução de emissões de gases de efeito estufa. O projeto ainda cria áreas para industrializar esses minerais, visando agregar valor à produção nacional e promover o desenvolvimento regional. As zonas serão criadas por decreto e poderão ser propostas por estados, municípios e entes privados. O texto define mecanismos de financiamento da política mineral com possibilidade de uso dos fundos de desenvolvimento da Amazônia, do Centro-Oeste e do Nordeste. Também permite recursos do Fundo Nacional sobre Mudança do Clima e do Fundo Garantidor de Infraestrutura. Por fim, o texto também
também estabelece o certificado mineral de baixo carbono destinado a reconhecer produtores com menor intensidade de emissões de gases de efeito estufa. A safra agrícola de 2026 deve totalizar 347,4 milhões de toneladas, equivalente a aumento de 0,4% ante 2025. Os dados são do levantamento sistemático da produção agrícola de junho, divulgado nesta semana pelo IBGE. O resultado é 3 milhões de toneladas menor que o previsto no levantamento anterior de maio. A redução é de 0,8%. Já o recurso da estimativa frente a maio, influenciada principalmente pelas revisões negativas para o milho de segunda safra e para o trigo. O país também deve colher volume recorde de soja em 2026, com 174,8 milhões de toneladas. O arroz, o milho e a soja são os três principais produtos que, somados, representaram 92,8% da estimativa da produção. Já o café tem produção estimada em 4 milhões de toneladas, declínio de 14,7% em relação a 2025. O clima tem beneficiado o Centro-Sul e, para a safra de 2026, aguarda-se uma bienalidade positiva. A estimativa de junho para a produção de cacau foi de 321 mil toneladas, aumento de 8,9% na comparação anual. E a canola passou a ser acompanhada no levantamento sistemático da produção agrícola a partir de 2026. Uma vez que a importância dela vem sendo cada vez maior na produção agrícola brasileira. A produção da planta foi estimada em 513,7 mil toneladas. Para o trigo, a colheita estimada foi de 6,6 milhões de toneladas, declínio de 15% ante 2025. Por outro lado, a produção da aveia foi estimada em 1,4 milhão de toneladas, aumento de 2,6% em comparação com o volume produzido em 2025. Para a cevada em grão, a produção estimada foi de 685,3 mil toneladas, avanço de 8,3% em comparação a 2025. Mato Grosso continua como o principal produtor nacional de cereais, leguminosas e oleaginosas, liderando com 31,3%. O estado é seguido por Paraná, Rio Grande do Sul, Goiás, Mato Grosso do Sul e Minas Gerais, que juntos somam 79,3%.

0: Música e informação na madrugada com informações da Agência Estadão. Incertezas externas influenciam perspectivas para os juros. A mediana do relatório Focus para a taxa Selic no fim de 2026 seguiu em 14% pela terceira semana seguida. Há um mês, era de 13,75%. O mercado vem ajustando as expectativas para a extensão do ciclo de afrouxamento monetário conduzido pelo Banco Central. Esse movimento ocorre em meio ao aumento da incerteza por causa da guerra no Oriente Médio. Já a estimativa intermediária do relatório Focus para a taxa Selic no fim de 2027 continuou em 12% pela quarta semana consecutiva. O Comitê de Política Monetária do Banco Central promoveu cortes sucessivos de 0,25 ponto percentual nos juros durante as três primeiras reuniões de 2026. Com a sequência de reduções, a taxa básica de juros da economia, a Selic, foi ajustada para o patamar de 14,25% ao ano. No comunicado da reunião de junho, o comitê voltou a enfatizar a incerteza do cenário econômico. O colegiado disse ainda que a magnitude total do atual ciclo de calibração da Selic será estabelecida à luz de novas informações, dada a dinâmica dos riscos associados à evolução dos preços. Essa decisão será tomada visando assegurar a convergência da inflação à meta. A mediana do mercado para a Selic no fim de 2028 continuou em 10,5%. Há um mês, era de 10,25%. Já a estimativa para 2029 continuou em 10% pela décima semana consecutiva. E a vice-presidente da supervisão do Federal Reserve, Michelle Bowman, defendeu uma abordagem mais flexível para o setor bancário global. Segundo ela, essa flexibilidade deve orientar o Conselho de Estabilidade Financeira ao atualizar as regras e o controle do setor. Ela argumentou que normas rígidas podem acabar comprometendo a eficácia do organismo internacional. Durante uma conferência em Londres, Bowman afirmou que o FSB deve incentivar a flexibilidade. Para ela, os esforços de modernização precisam respeitar as particularidades e a realidade de cada país. Ainda segundo a vice-presidente, tentativas de prescrever e impor regras estritas que não considerem a diversidade entre instituições financeiras e autoridades nacionais acabam corroendo a eficácia do Federal Reserve. A dirigente alegou que o sistema financeiro está em constante evolução e que o arcabouço regulatório precisa acompanhar essas mudanças sem criar encargos desnecessários. Para ela, a supervisão deve priorizar riscos financeiros materiais e adotar uma abordagem proporcional ao perfil de cada instituição. Além disso, o foco deve ser ampliado para a transparência, riscos emergentes e a inovação responsável. Bowman citou como exemplo os esforços recentes do Fed para revisar as regras de capital dos bancos, atualizar critérios de supervisão e incentivar a adoção segura de tecnologias como inteligência artificial. Ela afirmou que essas iniciativas buscam preservar a estabilidade financeira e a solidez do sistema bancário, ao mesmo tempo em que reduzem barreiras regulatórias que restringem a oferta de crédito sem benefícios proporcionais. A dirigente acrescentou que o FSB vai divulgar no segundo semestre um relatório para consulta pública. O texto, que abordará princípios destinados a orientar a modernização regulatória entre os membros, será posteriormente encaminhado ao G20. Já a Organização dos Países Exportadores de Petróleo, a OPEP, elevou a estimativa de crescimento da produção brasileira de combustíveis líquidos para 2026 e reduziu a de 2027. Apesar dos ajustes no ritmo de expansão, as projeções para a produção média de ambos os anos foram mantidas. Para 2026, a entidade agora projeta um crescimento de 340 mil barris por dia. O número está acima dos 270 mil previstos anteriormente. Já para 2027, a expectativa de avanço recuou de 140 mil para 110 mil barris, com a produção média projetada preservada em 4,8 milhões. Segundo a organização, a produção brasileira de petróleo bruto recuou cerca de 41 mil em maio ante abril. Já a produção de líquidos de gás natural e etanol permaneceu praticamente estável. Com isso, a produção total de combustíveis líquidos caiu cerca de 40 mil barris por dia na margem em maio. Para 2026, a OPEP avalia que a expansão da oferta brasileira continuará sendo impulsionada pelo aumento da produção nos projetos de Búzios, Mero, Marlim, Bacalhau e Wahoo, além de novas entradas em operação no cluster de Albacora Leste. Em relação ao relatório anterior, a entidade acrescentou que atualizações recentes da Petrobras confirmam o avanço da produção em todo o complexo de Búzios. Esse desempenho reforça o campo como a principal fonte de crescimento da produção offshore brasileira nos próximos meses. Para 2027, a organização continua projetando o crescimento da produção em Búzios, Bacalhau e Wahoo, além de novos projetos no campo de Búzios e nos ativos do cluster Pampo-Enxova. A OPEP, contudo, voltou a alertar que custos de desenvolvimento mais elevados e a persistência da inflação podem reduzir a atratividade econômica de projetos offshore. Esse cenário pode atrasar decisões finais de investimento e moderar o ritmo de expansão da oferta de petróleo. Na esfera macroeconômica, a entidade manteve as projeções para o crescimento do Produto Interno Bruto do Brasil em 2% em 2026 e 2,2% em 2027. A organização avalia que a atividade econômica segue sustentada pelo consumo das famílias, pelos investimentos e pelo desempenho do setor agrícola. Em relação ao mês passado, no entanto, passou a citar como fator de risco a possibilidade de os Estados Unidos imporem tarifas de 25% sobre importações brasileiras. A OPEP também reiterou que o ritmo do afrouxamento monetário dependerá da evolução da inflação e da atividade econômica.
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2: Taylor Swift, I Knew It, I Knew You, tema do filme Toy Story 5.

Música e informação na madrugada com informações da agência Estadão. O mundo do cinema se despediu nesta semana do ator neozelandês Sam Neill, conhecido mundialmente por atuar na franquia Jurassic Park aos 78 anos. Em comunicado à família, informou que a morte foi repentina e inesperada. Em abril, o ator havia anunciado que o câncer que ele enfrentava estava em remissão após ser submetido a uma terapia genética. Neill revelou em sua autobiografia lançada em 2023 que enfrentava um linfoma não Hodgkin.

1998, decepou cenograficamente o dedo de Holly Hunter no drama O Piano em 1993 e arrancou os próprios olhos no terror de ficção científica Enigma do Horizonte em 1997. O ator chamou a atenção do público internacional pela primeira vez no filme Minha Carreira Brilhante, que também lançou Jude Davis. Mais tarde, ele apareceu em Terror a Bordo de Philip Noyce, em suspense de alta classe ambientado no mar e co-estrelado pela então relativamente desconhecida Nicole Kidman. Talvez Neo tenha alcançado o nível mais alto de fama em Jurassic Park, interpretando o paleontólogo Alan Great, que é convocado a uma ilha da Costa Rica, onde um parque temático foi construído para abrigar manadas de dinossauros clonados. O personagem era ponderado e sensato, um cientista que alertou o idealizador do parque temático de que dinossauros e seres humanos, duas espécies separadas por 65 milhões de anos de evolução, foram subitamente jogados juntos no mesmo caldeirão. Nascido em 1947 na Irlanda do Norte, Neil foi para Nova Zelândia aos 7 anos de idade. Ele nasceu Nigel Neil, mas disse em entrevistas que começou a adotar o nome Sam, porque havia muitos Nigels na escola onde estudava. Na Nova Zelândia, o ator ficou conhecido como uma pessoa modesta e despretensiosa que não se deslumbrava com a fama. Nas redes sociais, postava frequentemente fotos dos animais de sua fazenda, muitos deles batizados carinhosamente com nomes de celebridades e amigos. Sam Neill deixa 4 filhos e 8 netos. Falando agora em literatura, a Câmara Brasileira do Livro revelou nesta semana os semifinalistas da 3ª edição do Prêmio Jabuti Acadêmico. Criada em 2024, a premiação tem como objetivo reconhecer obras brasileiras de excelência das áreas científicas, técnicas e profissionais. Entre os destaques está o jornalista e professor universitário Eugênio Buch. Ele concorre na categoria Comunicação e Informação pelo livro A Razão Desumana, Cultura e Informação na Era da Desinformação Inculta. Outros semifinalistas conhecidos do público são a filósofa e professora Marilena Chaui pelo livro Por Que Filosofia, na categoria Filosofia, e a psicanalista Vera Laconelli por Análise, e o psiquiatra Daniel Martins de Barros por Sofrimento Não É Doença, ambos na categoria Psicologia e Psicanálise. Os 5 finalistas de cada categoria serão anunciados em 27 de julho. Já os vencedores serão revelados em uma cerimônia no dia 11 de agosto no Teatro Sérgio Cardoso, em São Paulo. Os premiados levam R$5.000 e a estatueta do Jabuti. A Câmara Brasileira do Livro também anunciou que o livro acadêmico clássico da edição de 2026 será História das Mulheres no Brasil, da historiadora, escritora e professora brasileira Mari Del Priori. Publicado originalmente em 1997 pela editora Contexto, a obra faz um panorama da trajetória das mulheres brasileiras do período colonial ao fim do século XX. Anualmente, a organização reconhece obras de relevância permanente para a produção do conhecimento no Brasil, destacando títulos que marcaram gerações de pesquisadores, estudantes e leitores. De acordo com o comunicado de Nina Ranieri, curadora do prêmio A Imprensa, a escolha de História das Mulheres no Brasil como livro acadêmico clássico 2026 reconhece uma obra que ampliou o olhar sobre a formação da sociedade brasileira e se consolidou como referência para diferentes gerações. Além de ser homenageada, Mari Del Priori ainda concorre à 3ª edição do prêmio. Ela é a semifinalista na categoria História e Arqueologia pelo livro Uma História da Velhice no Brasil. E nosso assunto agora mistura teatro e literatura. O livro Olga, um dos mais conhecidos da carreira do ator Fernando Moraes, vai virar musical. Moraes e o produtor, autor e diretor Eduardo Bacher estão desenvolvendo o projeto. Com estreia prevista para o segundo semestre de 2027, a montagem iniciará o processo de desenvolvimento nos próximos meses. O musical terá

0: A direção de Tadeu Aguiar e direção musical de Talisson Rodrigues. Publicado originalmente em 1985, Olga reconstrói a trajetória de Olga Benário Prestes, militante comunista alemã de origem judaica, que se apaixonou por Luiz Carlos Prestes e foi deportada, grávida, pelo governo brasileiro para a Alemanha nazista, onde acabou assassinada em um campo de concentração. Considerado um dos maiores sucessos editoriais de Fernando Moraes, o livro tornou-se uma referência da literatura biográfica brasileira e permanece como uma de suas obras mais conhecidas. A história foi adaptada para o cinema em 2004, em filme dirigido por Jaime Monjardim e estrelado por Camila Morgado no papel título. A produção alcançou grande repercussão de público e crítica. A futura montagem contará com composições originais e arranjos de Laura Visconti, além de letras assinadas por Eduardo Bach.
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Música e informação na madrugada com informações da Agência Estadão. O Conselho Nacional de Política Energética aprovou nesta semana resolução que eleva temporariamente de 30 para 32% o percentual obrigatório da mistura de etanol anidro adicionado à gasolina comercializada em todo o território nacional. A medida havia sido anunciada em abril, mas ainda dependia do aval do colegiado formado por representantes de 17 ministérios. O aumento terá vigência de 180 dias com possibilidade de prorrogação uma única vez por igual período. Em nota, o Ministério de Minas e Energia disse que a atualização do teor da mistura vai fazer com que o país deixe de importar 900 milhões de litros de gasolina por ano. A pasta já conduziu um programa de testes e os ensaios em veículos demonstraram que não há impactos relevantes no desempenho, na dirigibilidade, nas emissões ou no consumo de combustível. Do ponto de vista técnico, após realização dos experimentos, a decisão já poderia ter sido adotada desde o ano passado. Porém, a preocupação com eventual impacto na inflação impediu a elevação para 32% na mistura. Nos últimos meses, o jogo virou com a crise no Oriente Médio. A guerra do Irã tem provocado elevada volatilidade nos preços do petróleo e riscos à segurança do abastecimento global de combustíveis. Em nota técnica, foi considerado o diferencial de custos entre etanol e gasolina. No caso, o biocombustível ficou com preço mais competitivo, abrindo a possibilidade de redução do custo médio da gasolina ao consumidor, com potencial efeito desinflacionário. E a demanda global por petróleo está em recuperação após meses de interrupções no Oriente Médio. Porém, a nova escalada de tensões entre Estados Unidos e Irã aumentou a incerteza sobre as perspectivas. A dúvida sobre o futuro do mercado da commodity ocorre justamente quando o mercado se prepara para uma nova onda de oferta no próximo ano, segundo o relatório mensal da Agência Internacional de Energia. Embora o consumo deva recuar 1 milhão de barris por dia neste ano, o ritmo da contratação vem diminuindo rapidamente. A demanda caiu 4,8 milhões de barris por dia no segundo trimestre e deve recuar 1,7 milhão no terceiro, antes de voltar a crescer nos 3 meses finais do ano. A retomada marcaria um ponto de virada para um mercado que passou grande parte do ano sob o temor de que a guerra retirasse milhões de barris por dia da oferta global. A Agência Internacional de Energia alertou, no entanto, que a escalada mais recente pode frustrar a expectativa de que o mercado entre em superávit no próximo ano. O órgão, sediado em Paris e que reúne países ocidentais e aliados, projeta atualmente que a demanda aumente 1,9 milhão de barris por dia em 2027, enquanto a oferta global deve crescer cerca de 7,5 milhões. Nos últimos dias, Estados Unidos e Irã trocaram uma série de ataques na escalada mais intensa desde o acordo de paz de 60 dias fechado em meados de junho. O presidente Donald Trump disse considerar o cessar-fogo encerrado e revogou uma licença que permitia ao Irã vender petróleo no mercado aberto. Com isso, o tráfego pelo Estreito de Hormuz, rota que normalmente concentra cerca de 1/5 dos fluxos globais de petróleo e gás natural, voltou a ficar próximo da paralisação. No fim de junho, o fluxo de petróleo por Hormuz havia se recuperado com força, superando 70% dos níveis pré-guerra. Apesar disso, operadores de petroleiros seguem enfrentando riscos elevados de segurança e operação, já que minas ainda não foram totalmente removidas das rotas de navegação e as discussões sobre a governança de longo prazo do estreito continuam travadas. Falando agora de cultura, a cantora Madonna chegou mais uma vez ao topo da Billboard 200,
Com Confessions 2, a rainha do pop soma 10 discos no topo da parada e torna-se a primeira artista a emplacar um álbum número 1 nos anos 2020, depois de já ter liderado a parada em outras 3 décadas. O novo disco estreou com um grande número de vendas. Apenas nos Estados Unidos, o álbum já soma mais de 134 mil unidades vendidas na semana, que se encerrou em 9 de julho, segundo a Billboard. O impacto do novo registro também foi percebido nos streamers. Confessions 2 marcou o melhor desempenho ao longo de uma semana em termos de reprodução de um álbum da cantora. Em uma publicação nas suas redes sociais, Madonna escreveu que as palavras não conseguem expressar o quanto está grata e surpresa com a recepção incrível do álbum. Na mensagem, ela ainda agradeceu a todos que fizeram parte do novo trabalho e ajudaram a tornar esse sonho realidade, em especial aos fãs. E ainda no noticiário musical, o clássico Wonderwall, lançado pelo Oasis em 1995, voltou aos holofotes graças à seleção inglesa na Copa do Mundo. Na quarta-feira, data em que a Inglaterra enfrentou a Argentina por uma vaga na final do torneio, a faixa ocupou a terceira posição entre as músicas mais reproduzidas no ranking global do Spotify, impulsionada pelo coro dos torcedores ingleses ao fim das partidas. À frente da canção estiveram apenas Die Die de Shakira e Burna Boy. Escolhida como música oficial da Copa do Mundo de 2026 e Hate That I Made You Love Me de Ariana Grande. Wonderwall acabou sendo adotada como música tema da Inglaterra na Copa de maneira espontânea. Após a vitória por 4-2 sobre a Croácia na estreia do Mundial, do sistema de som AT&T Stadium em Dallas, começou a tocar a música. Em êxtase pelo resultado, os torcedores resolveram entoar a canção a plenos pulmões e receberam a companhia dos atletas ingleses. De lá para cá, a cena continuou se repetindo. Desde então, a faixa passou a ocupar um lugar semelhante ao de um verdadeiro hino informal da torcida inglesa. O termo Wonderwall não possui uma tradução literal exata, mas costuma ser interpretado como porto seguro ou alguém em quem se pode confiar nos momentos difíceis. A canção retrata uma relação de admiração e apoio entre duas pessoas, na qual uma inspira e fortalece a outra diante das adversidades.

0: Música e informação na madrugada, com informações da Agência Estadão. Nosso primeiro assunto de hoje é meio ambiente. O governo federal vem monitorando com mais atenção os potenciais impactos do fenômeno climático El Niño sobre o setor agropecuário. A atuação se concentra em apoiar os produtores em medidas preventivas e mitigar eventuais pressões inflacionárias nos alimentos. A estratégia deve incluir ainda a revisão orçamentária do seguro rural. O movimento do governo, capitaneado pela equipe agrícola do Executivo, vem em meio à expectativa de um super El Niño, que ameaça a produção brasileira de grãos na safra 2026-2027. A previsão meteorológica é a de que ele se converta em um episódio forte entre julho e setembro, o que aumenta a probabilidade de ondas de calor, secas e chuvas intensas, que podem prejudicar a produtividade das lavouras na nova safra, que começa a ser semeada daqui a 2 meses. Recentemente, o Ministério da Agricultura instituiu, por meio de portaria, um grupo de trabalho para avaliar os impactos de El Niño. Entre as funções da equipe estão mapear vulnerabilidades regionais e setoriais e propor estratégias de mitigação e instrumentos de proteção do produtor rural. A avaliação deverá considerar os impactos por região geográfica e nas principais culturas como soja, trigo, milho, feijão, cana-de-açúcar, café e mandioca. Deverá também formular propostas institucionais relativas aos efeitos do El Niño na produção da agropecuária brasileira e elaborar um relatório contendo estratégias de adaptação e mitigação frente ao fenômeno climático, com um plano de trabalho e um cronograma de ações e respectivos impactos na agropecuária brasileira. O colegiado deverá atuar, além disso, como uma espécie de comitê de crise, para subsidiar as ações do Ministério e, eventualmente, orientar a necessidade de suplementações ou remanejamentos orçamentários para o enfrentamento do fenômeno climático. No seguro rural, a intenção é incluir a discussão nos debates de estratégias de mitigação do El Niño. O orçamento do seguro rural foi contingenciado em mais de 53% pelo governo ao longo do último mês, com os recursos para a subvenção ao prêmio caindo para R$ 473,8 milhões de reais neste ano. A partir das análises do colegiado, entretanto, técnicos da equipe agrícola veem espaço para a recomposição do orçamento do seguro. No segmento da agricultura familiar, o governo busca recursos para formar brigadas de incêndio em assentamentos da reforma agrária, assim como ocorre em territórios indígenas, sobretudo na região norte do país, no estado do Amazonas. A intenção é de que a formação das brigadas seja financiada pelo Fundo Amazônia, segundo afirmou a ministra do Ministério do Desenvolvimento Agrário, Fernanda Machiavelli. E ainda sobre as consequências do El Niño, um aviso da OPAS, Organização Pan-Americana da Saúde, ligada às Nações Unidas, alertou que variações climáticas do fenômeno, como secas severas e chuvas intensas, podem desencadear casos de doenças infecciosas, como dengue, zika, chikungunya e malária, em regiões do Brasil. Também pode haver mais internações por problemas respiratórios e cardiovasculares, especialmente entre crianças e idosos, provocadas pela fumaça de incêndios florestais, sobretudo na Amazônia e Pantanal. O relatório divulgado aponta o país como tendo risco médio de uma crise de saúde pública em 2026 em função desses impactos. O índice se baseia em condições estruturais e vulnerabilidade da população e dos serviços de saúde, que determinam como os efeitos são sentidos. A classificação é compartilhada por outros países latino-americanos, como Argentina, Bolívia e Peru. Nas Américas, além de haver risco muito alto relacionado às arboviroses, é quase certo que o estresse térmico esteja entre os principais impactos sofridos pela população. O calor extremo é a maior causa de mortalidade relacionada ao clima, principalmente para os grupos mais vulneráveis, formados por quem tem doenças pré-existentes, idosos, bebês, gestantes e trabalhadores ao ar livre. Ainda na categoria de risco muito alto para o continente, estão doenças transmitidas pela água, como a cólera e a leptospirose, relacionadas ao maior volume de chuvas e enchentes. O relatório da OPAS também destaca que as secas, chuvas intensas e inundações tornadas mais prováveis pelo El Niño neste ano e no próximo podem danificar ou interromper o funcionamento de serviços de saúde essenciais, restringindo o acesso à assistência médica durante e depois da emergência climática. Diante da previsão, a entidade recomenda reforçar as campanhas de vacinação para conter surtos de doenças infecciosas, priorizar a detecção precoce de riscos e pacientes com doenças crônicas e fortalecer sistemas de alerta precoce para ondas de calor. E a Agência Nacional de Vigilância Sanitária determinou a atualização da composição das vacinas contra a Covid-19 utilizadas no Brasil. A medida tem como objetivo melhorar a proteção contra as variantes do SARS-CoV-2 que circulam atualmente no país. Pelas novas regras, os imunizantes deverão ser monovalentes, ou seja, direcionados a uma única linhagem do vírus e conter preferencialmente a variante LP8.1. A norma também estabelece um período de transição. As vacinas produzidas e registradas antes da atualização, assim como os lotes já distribuídos, poderão ser aplicadas por até 9 meses após a aprovação das novas formulações pela Anvisa. Depois desse prazo, o uso ficará proibido, salvo manifestação expressa da agência. Renato Cafuri, vice-presidente da Sociedade Brasileira de Imunizações, explica que o coronavírus sofre mutações constantes, assim como o vírus da gripe. Por isso, quanto mais semelhante for a variante utilizada na formulação da vacina em relação à que está circulando, maior tende a ser a proteção oferecida pelo imunizante. Cafuri ressalta, no entanto, que as vacinas atuais continuam funcionando, protegendo contra formas graves da doença e que o objetivo da atualização é aumentar ainda mais a eficácia contra as variantes recentes e manter o melhor pareamento possível entre a vacina e o vírus em circulação.
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3: 5:25.

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2: Olá, querido ouvinte. Hoje a estrela da nossa cozinha é a abóbora. Um ingrediente barato, nutritivo e cheio de sabor. Anote essa receita. Refogue meia cebola e 2 dentes de alho e 1 fio de azeite. Acrescente cerca de 500 gramas de abóbora picada e cubra com água ou caldo de legumes. Tempere com sal, pimenta do reino e cozinhe até ficar bem macia. Depois bata tudo no liquidificador ou um mixer. Volte para a panela, ajuste a consistência com um pouco mais de caldo, finalize com uma pitada de noz moscada e um toque de cheiro verde. Sirva com torradas ou cubinhos de pão tostados. Se quiser dar um charme especial, coloque um fio de azeite e um pouquinho de queijo ralado por cima. Bom apetite! Para tirar dúvidas ou saber mais, acesse este e outros podcasts através do nosso site alvoradafm.com.br ou no meu Instagram, Flávio Chapuri. Eu sou o Flávio Trombino para Alvorada FM.

0: 6h15.
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2: A partir desta semana, o Parque Municipal de BH terá funcionamento alterado para vacinação contra a raiva de gatos que vivem no local. Com isso, o espaço ficará fechado de segunda a quinta-feira para a atuação dos profissionais de controle de zoonoses. Durante a ação, além de aplicar o reforço da vacina em gatos que já são acompanhados pelos veterinários, as equipes vão verificar se há novos indivíduos vivendo no local e avaliar a necessidade de procedimentos como castração e microchipagem e ainda imunização contra outras doenças. A previsão é que o Parque Municipal volte a funcionar normalmente a partir de 24 de julho. E no transporte coletivo, o metrô de BH opera com mudanças para obras de modernização da linha 1. Até o dia 30 de julho, os trens vão passar a cada 28 minutos entre 8 e 11 da noite. Neste mesmo horário, a operação vai ocorrer em via única nas estações Calafate, Carlos Prates e Lagoinha. Para passageiros que embarcam por essas plataformas, a orientação é verificar a direção das composições antes de seguir viagem. Segundo a concessionária responsável pelo transporte, não será necessário realizar baldeação.
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0: Você ouviu na Alvorada FM Balara e Jorge Versilo, Algo Me Diz, Ray Parker Jr., A Woman Needs Love e No Doubt, Don't Speak. Bom dia, 7 horas. Eu sou Renata Silva e te faço companhia nesta manhã de domingo, aqui na Alvorada FM. 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
0: A partir de amanhã, os ônibus de Belo Horizonte vão circular com quadros de horários de férias. A mudança vale até o dia 1º de agosto e atinge as linhas do transporte coletivo convencional e suplementar, que operam em dias úteis. Segundo a Prefeitura, a medida acompanha a redução no número de passageiros durante as férias escolares e trabalhistas. A oferta de viagens será reduzida em cerca de 7,4%, mas não haverá mudanças nos horários de sábados e domingos. Os novos horários podem ser consultados dentro dos ônibus, nas estações e no portal da Prefeitura. O metrô de Belo Horizonte vai operar com alterações neste fim de semana para continuidade das obras de revitalização da linha 1. Neste domingo, o intervalo entre as viagens será de 30 minutos durante todo o dia. Além do aumento do tempo de espera nas estações Santa Efigênia, Santa Teresa e Horto, os trens vão passar em uma só via e será necessário que os passageiros verifiquem a direção dos trens antes do embarque. Segundo a concessionária responsável pelo metrô, não será necessário realizar baldeação.
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1: Taylor Swift, I Knew It, I Knew You, tema do filme Toy Story 5.

0: Na Alvorada FM você ouviu Tina Turner, Paradise is Here, Os Paralamas do Sucesso e Marisa Monte, O Amor Não Sabe Esperar e Alice Cooper, How You Gonna See Me Now. Bom dia, 7:30.
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5: Se assim como eu, você aprecia o trabalho do Grupo Giramundo, eu tenho uma dica boa para hoje. O grupo vai apresentar o espetáculo Alice no País das Maravilhas durante a Mostra Cine Brasil de Teatro. A ideia é celebrar os 55 anos do grupo e convidar o público a um universo repleto de imaginação. Como sabemos, a obra clássica de Alice no País das Maravilhas reúne diferentes linguagens que marcaram a trajetória da literatura. E o Giramundo vai conectar tudo isso ao universo de bonecos, animações digitais, projeções, stop motion e uma trilha sonora repleta de estrutura e que vai combinar muito bem com a encenação, levando todos os convidados, adultos ou crianças, a um universo totalmente sensorial. Os ingressos já estão disponíveis no site do Cine Teatro Brasil e também na bilheteria. E a apresentação vai acontecer em um único dia, dia 26 de julho, domingo, às 17 horas. Outras informações você encontra no Instagram Grupo Giramundo e você também pode rever essa dica em alvoradafm.com.br/podcasts. Sou Isabela Lapa, para Alvorada FM.

0: Na Alvorada FM você ouviu Snow Patrol, Open Your Eyes, Skank Te Ver e One Republic, Apologize. Bom dia, 8 horas.
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0: A Prefeitura de Belo Horizonte amplia a partir de segunda-feira a vacinação contra a gripe com um ponto extra no Via Shopping Barreiro. O atendimento será de segunda a sexta-feira, das 10 da manhã às 6 da tarde, até 3 de agosto. A vacina é gratuita e está disponível para todas as pessoas a partir de 6 meses de idade. Para se vacinar, é preciso apresentar um documento com foto e, se possível, o cartão de vacinação. A imunização também segue nos 154 centros de saúde da capital e em outros postos extras. E lembrando que a vacinação contra HPV para jovens de 15 a 19 anos foi prorrogada até dezembro em Belo Horizonte. A ampliação segue recomendação do Ministério da Saúde. O imunizante protege de 4 subtipos da doença e está disponível para aplicação em todas as unidades de saúde da capital e no Serviço de Atenção à Saúde do Viajante. Para se vacinar, é necessário apresentar documento oficial com foto ou certidão de nascimento, CPF e cartão de vacinação. Menores de 16 anos só poderão se vacinar acompanhados dos pais ou responsáveis legais. Os endereços e horários de funcionamento dos locais de vacinação você confere no site da Prefeitura, pbh.gov.br.
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0: Na Alvorada FM você ouviu Black Box, Fall Into My Love, Frejá, Segredos e Chicago, Rap Man. Bom dia, 8h28.
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7: Alô, ouvintes, leitores do Mundo Livro. Hoje eu vou falar sobre o livro Encontro Escrito à Mão, Cartas sobre Cartas, de Bruna Maciel Borges e o meu amigo Fábio Lucas. Em uma época em que quase toda conversa acontece por mensagens instantâneas, esse livro faz um movimento na direção contrária. Recuperar carta escrita à mão como forma de encontro. Escrever uma carta exige tempo, atenção e a disposição de pensar no outro antes de colocar as palavras no papel. A obra nasce da troca de correspondências entre os próprios autores. Ao longo do tempo, eles refletem sobre o valor da escrita, da leitura, da memória e da espera. O livro mostra que uma carta é muito mais do que um meio de comunicação. Ela guarda a caligrafia, os gestos e até o ritmo de quem escreve. É também um convite para redescobrir um gênero literário que marcou séculos da nossa cultura e ainda tem muito a dizer. Bruna Maciel Borges é escritora e coordenadora do estúdio literário Faz e Conta, dedicado à formação de leitores e escritores. Fábio Lucas é jornalista cultural, criador do Livro News e um dos mais atuantes divulgadores da literatura brasileira contemporânea. Meu nome é Afonso Borges e você pode ouvir e baixar todos os podcasts que eu falo no site alvoradafm.com.br.

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0: Na Alvorada FM, você ouviu Queen. Teve também Jason Mraz, Summer Breeze e Rod Stewart, Every Beat of My Heart. Bom dia, 8h58.
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0: O Centro Cultural Banco do Brasil apresenta exposição para celebrar o talento do pintor uruguaio Joaquim Torres Garcia. Centenas de obras, entre desenhos e objetos, revelam a importância do artista para a aproximação das vanguardas europeias da cultura latino-americana. Além da inventividade de Torres Garcia para uma linguagem universal, aliada a referências locais, a mostra montada em BH evidencia um diálogo entre o estilo do pintor e elementos tipicamente mineiros. A exposição com obras de Joaquim Torres Garcia vai até 12 de outubro com visitas de quarta a segunda, mediante retirada gratuita de ingressos no site ou bilheteria do CCBB.
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0: E a Petrobras está com o edital aberto para destinar 270 milhões de reais viabilizados pela Lei Rouanet para projetos culturais em todo o país. São 11 modalidades de patrocínio, incluindo duas novas categorias, a de produção de games e a de incubação de desenvolvimento cultural. Todas as 5 regiões brasileiras serão contempladas. O regulamento também determina que pelo menos 1/4 das vagas será destinado a pessoas ou temas ligados a grupos subrepresentados. As inscrições são gratuitas e devem ser realizadas online até 31 de julho. Saiba mais sobre o programa Petrobras Cultural no site do Ministério da Cultura.
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2: Bom dia e um ótimo domingo. 9:01. Tá chegando mais música boa pra você. Aumente o volume e confira o que vem por aí.
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Ocean, Caribbean Queen, Lighthouse Family, Hyke, Bruno Mars, Versace on the Floor. Bom dia, 9:30. 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Bom dia, 9:31, e o bônus continua com Adele.

0: Bob, Karma Chameleon, Jorge Versilo, Homem-Aranha e Marvin Gaye. Com Six All Wheeling. Bom dia, 10 horas e 4 minutos.
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0: A Fundação de Parques Municipais e Zoobotânica de Belo Horizonte realiza neste mês uma programação especial de férias escolares. Entre as atividades voltadas para toda a família estão trilhas ecológicas, jogos educativos, bate-papos e exposições de materiais biológicos. Hoje ocorrem visitas mediadas ao borboletário do Jardim Zoológico, caminhadas guiadas no Parque Municipal e o projeto Aruanda para crianças no Parque 1º de Maio. A programação gratuita segue até 31 de julho. Mais informações no site da Prefeitura de BH.
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0: Amanhã de domingo, em Belo Horizonte, é de céu nublado. A temperatura mínima registrada hoje foi de 12 graus e a máxima deve chegar a 24. Já a umidade relativa do ar mínima fica em torno de apenas 35% à tarde. Por isso, a recomendação é beber água e hidratar as vias aéreas. Agora faz 19 graus, no alto da Avenida Raja Gabalha.
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3: Julho é o mês da luta contra as hepatites virais, criado para conscientizar a população sobre a importância da prevenção e do diagnóstico precoce. As hepatites virais são inflamações no fígado causadas por diferentes vírus e muitas vezes não apresentam sintomas no início, mas podem evoluir para problemas graves. Não tem origem genética ou hereditária, não passam de pais para filhos, mas podem ser transmitidas da mãe para o bebê durante o parto, no caso da hepatite B. No dia a dia, os cuidados incluem não compartilhar objetos cortantes como lâminas e alicates e garantir que materiais médicos ou estéticos sejam esterilizados. A vacinação contra as hepatites A e B é uma medida essencial de prevenção. Os sintomas mais comuns são cansaço, febre, pele e olhos amarelados, náuseas e dor abdominal. O combate às hepatites envolve prevenção, diagnóstico por exames de sangue e acompanhamento médico. Quanto mais cedo descobertas, maiores as chances de se evitar complicações.

0: Na Alvorada FM, você ouviu Vanessa Carlton, Thousand Miles, Michael Jackson, Mandy Murrow e Coldplay, Magic. Bom dia, 11:06.
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0: A Polícia Metropolitana de Londres continua as buscas por Denner Marcos Guieiro, chefe de cozinha belo-horizontino, desaparecido há 15 dias na capital britânica. O mineiro de 28 anos mora na Inglaterra há 6 e foi visto pela última vez na madrugada de 4 de julho no distrito de Hackney. Depois disso, ele não compareceu mais ao trabalho e deixou de se comunicar com familiares e amigos. As forças de segurança londrinas divulgaram uma foto do brasileiro nas redes sociais, pedindo informações que possam levar ao paradeiro dele. Já o Itamaraty disse estar em contato com as autoridades locais e que presta assistência consular à família de Denner.
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0: O Aeroporto Internacional de Belo Horizonte em Confins opera normalmente na manhã deste domingo. Também tem funcionamento regular os terminais de Congonhas e Guarulhos em São Paulo e o Aeroporto Internacional Presidente Juscelino Kubitschek em Brasília. A situação é a mesma no Galeão e no Santos Dumont, ambos no Rio de Janeiro.
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0: Alvorada FM, bom dia. 11 horas e 9 minutos. Está na hora de mais música boa pra você. Confira o que vem por aí.
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primeira parte do bônus, você ouviu Erva Doce, Erva Venenosa, Mike The Mechanics, Over My Shoulder e Billy Idol, Eyes of Delta Face. Bom dia, 11h33. 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Agora, aliás, o bônus continua 11h33.

0: Fechando o bônus Alvorada com Desireless, Voyage Voyage, Eric Clapton, Change the World e Stevie Wonder, Mais Cherry Amor. Bom, boa tarde, meio-dia em um.
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0: Mais de 150 peças do acervo da Fundação Clóvis Salgado estão em exposição no Palácio das Artes. Na mostra, Seria uma Rima, Não Seria uma Solução, pinturas, desenhos e esculturas colecionados ao longo de quase 6 décadas celebram 55 anos do Centro Cultural. As obras estão distribuídas em 4 galerias sob recorte curatorial que exalta a criação artística visual contemporânea. Entre os nomes em exposição estão Sara Ávila e Yara Tupinambá, artistas da primeira geração da Escola Guinhar, além de Almícar de Castro e Genesco Murta. O acervo da Fundação Clóvis Salgado pode ser visto no Palácio das Artes até 6 de setembro, sempre de terça a domingo. E o Centro Cultural Banco do Brasil apresenta a exposição Asa de Papel, sobre a obra do multiartista mineiro Marcelo Xavier. O percurso imersivo promove um mergulho na trajetória de um dos principais nomes da literatura infanto-juvenil brasileira, autor de obras como Tem de Tudo Nesta Rua e Se Criança Governasse o Mundo. A mostra transforma ambientes em histórias, utilizando videografias, objetos, desenhos, esculturas e sons. A exposição Asa de Papel Marcelo Xavier fica em cartaz até 12 de outubro no Centro Cultural Banco do Brasil. O ingresso é gratuito e está disponível no site na bilheteria do CCBB. Meio-dia 3, eu sou Renata Silva, fico por aqui. Você fica agora na companhia agradável de Edson Aquino. Boa tarde e um excelente domingo para você.
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0: No domingo da Alvorada, James Brown, I Got You, I Feel Good, Marisa Monte Não Vai Embora, Sting, Fields of Gold. Meio-dia e 29, uma ótima tarde pra você.
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3: Olá, querido ouvinte! Hoje a estrela da nossa cozinha é a abóbora, um ingrediente barato, nutritivo e cheio de sabor. Anote essa receita: refogue meia cebola e 2 dentes de alho e 1 fio de azeite. Acrescente cerca de 500 gramas de abóbora picada e cubra com água ou caldo de legumes. Tempere com sal, pimenta do reino e cozinhe até ficar bem macia. Depois bata tudo no liquidificador ou um mixer. Volte para a panela, ajuste a consistência com um pouco mais de caldo, finalize com uma pitada de noz moscada e um toque de cheiro verde. Sirva com torradas ou cubinhos de pão tostados. Se quiser dar um charme especial, coloque um fio de azeite e um pouquinho de queijo ralado por cima. Bom apetite! Para tirar dúvidas ou saber mais, acesse este e outros podcasts através do nosso site alvoradafm.com.br ou no meu Instagram, Flávio Chapuri. Eu sou o Flávio Trombino para Alvorada FM.

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1: Espanha e Argentina entram em campo logo mais às 16h, em final repleta de fatos curiosos. Os detalhes no comentário de Paulo Vinícius Coelho, diretamente da Copa do Mundo 2026. Boa tarde, PVC.
2: Boa tarde. A final tem uma série de particularidades, curiosidades, coisas que jamais aconteceram. Por exemplo, desde 1938, quando Vittorio Pozzo foi o técnico bicampeão pela Itália, nunca mais um treinador ganhou duas Copas do Mundo seguidas. Leonardo Scaloni pode fazer isso. Jamais na história das Copas, um capitão levantou duas vezes a taça. Lionel Messi pode ser o primeiro. Tem a disputa pela artilharia geral das Copas do Mundo, hoje nos pés de Mbappé, mas pode ser de Messi, se ele fizer um ou dois gols. Tem a disputa da artilharia desta Copa, que está com Mbappé, pode ser de Messi, se ele marcar duas vezes. Mas a Espanha pode ser também a primeira campeã do mundo masculina e feminina na mesma época. Porque ganhou a Copa do Mundo feminina com todos os jogos mais posse de bola em 2023 na Austrália e Nova Zelândia. E pode ser campeã se ganhar da Argentina hoje. Seria a primeira vez, ou será, que um time, que uma seleção, que um país é o país do futebol masculino e feminino. Paulo Vinícius Coelho, do PVC, é Alvorada FM na Copa do Mundo.
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1: No alto da Raja, 23 graus.
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Foi a sequência inicial com Rick Astley, Take Me To Your Heart, Patufu Sobre o Tempo, James Blunt, Same Mistake. 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Participe, dê a sua opinião. 1h29, vamos dar sequência ao Bônus Alvorada com Lady Gaga, Bradley Cooper, Shallow.

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1: E foram as últimas canções: Coldplay, Clux, Xabê, Your Love is King, Balara, Jorge Vercillo, Algo Me Diz. Faltam dois para as duas.
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1: A Prefeitura de Belo Horizonte está com inscrições abertas para 70 vagas em cursos presenciais gratuitos de tecnologia. A oferta faz parte do Programa de Inclusão Digital, voltado a ensinar práticas cotidianas e para o mercado de trabalho. Entre os cursos disponíveis estão Informática Básica, Aprendendo a Usar o Celular e Aplicativos e Introdução à Inteligência Artificial. As aulas têm início imediato e ocorrem na Unidade de Inclusão Digital no bairro Ipiranga. Para se inscrever, basta comparecer ao local ou preencher os dados online. Mais informações sobre os cursos de tecnologia no site da PBH, pbh.gov.br.
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1: No domingo em Belo Horizonte é de céu claro. A temperatura mínima registrada hoje foi 12 graus, máxima pode chegar a 25. Já a umidade relativa do ar mínima fica em torno de apenas 35% à tarde. Por isso, a recomendação é beber água e hidratar as vias aéreas. Neste momento, sol entre nuvens, 24 graus aqui no alto da Raja Gabalha.

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0: Nova Round Everything But The Girl Missing, Paralamas do Sucesso, Uns Dias, New Sexy Love. São 2h26.
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3: Apesar de muito útil, a inteligência artificial não é infalível. E quem descobriu isso recentemente foi a Ford, que precisou recontratar cerca de 350 engenheiros veteranos para corrigir falhas em processos industriais. O motivo é que os robôs que a empresa havia colocado em operação para atuar no controle de qualidade de fábricas não detectaram determinados problemas, o que resultou em um número recorde de recalls em 2025. De acordo com a Bloomberg, o próprio vice-presidente de engenharia de hardware veicular da empresa, Charles Poon, admitiu que foi um erro adotar um nível de automação muito grande na cadeia produtiva, em vez de confiar na experiência da equipe de engenheiros. No entanto, a Ford não desistiu de utilizar a inteligência artificial. A expectativa da empresa é que, com o tempo, o sistema programado para reconhecer problemas por meio do uso de câmeras se torne mais eficiente e menos dependente das ações humanas. Siga-me no Instagram, AlexandreCarneiro_Carros, e baixe este e outros podcasts pelo site alvoradafm.com.br. Eu sou Alexandre Carneiro para a Rádio Alvorada.

0: I'm Hero e Charlie's and Eddie Would I Lie to You. 3 em ponto.
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0: O ministro do Supremo Tribunal Federal, Alexandre de Moraes, manteve nesta sexta-feira a prisão domiciliar de Jair Bolsonaro. Entretanto, a decisão também suspendeu por 30 dias as visitas ao ex-presidente, com exceção à equipe médica e aos advogados. Ainda vedou visitas com finalidade político-eleitoral até o fim das eleições deste ano. O despacho foi uma resposta à divulgação de uma carta escrita por Jair por meio do perfil do senador Flávio Bolsonaro. No entendimento de Moraes, o ex-presidente teria descumprido a medida cautelar que o proíbe de postar em redes sociais, mesmo que por meio de terceiros. A defesa de Bolsonaro argumentou que ele não sabia que a carta seria publicada. Já Flávio alegou perseguição política ao pai. E o Congresso Nacional entrou oficialmente em recesso parlamentar nesta sexta-feira. Isso significa que até 1º de agosto as votações em plenário e as análises em comissões ficarão suspensas tanto na Câmara quanto no Senado. O período de interrupção dos trabalhos ocorre enquanto diversos projetos de destaque aguardam votação nas duas casas. Por exemplo, a proposta de emenda à Constituição, que acaba com a escala 6-1, continua na mesa do presidente do Senado, Davi Alcolumbre. A situação é a mesma da PEC da Segurança Pública. Sol segue entre nuvens, 24 graus aqui no alto da Raja Gabalha. 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

York, coisa linda, Snightrain, Don't. 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São 3h26, na tarde de domingo, o Bônus Alvorada vai seguir com Rick Martin, She's All I Ever Had.

0: Últimas canções, Coldplay, Viva La Vida, Ana Carolina, John Legend, Entre Olhares, Dion Warwick, Heartbreaker. 4-1.
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0: Começa nesta semana a 8ª edição da Mostra de Monólogos do Galpão Cine Horto. 8 peças interpretadas por estudantes e artistas recém-formados e um espetáculo convidado integram a programação. Através do teatro solo, atores levam para o palco temas variados como memória, violência e religiosidade. A primeira apresentação é do espetáculo sobre poetas e heresias, obra encenada por Jairo Matos e que usa a literatura para ironizar as contradições humanas. A Mostra de Monólogos do Galpão Cine Horto começa na quinta-feira, vai até domingo, ingresso a R$ 30. A programação completa você confere no perfil do evento no Instagram. E continua em cartaz a exposição Celebrar as Ruas, 50 anos de Fiat e Brasilidade. A mostra em celebração às 5 décadas da montadora italiana no Brasil apresenta mais de 250 peças reunindo arte, história e design. No percurso, o público poderá relembrar modelos consagrados, conhecer carros conceito e apreciar obras de artistas como Tarsila do Amaral, Cândido Portinari e Di Cavalcanti. Também há instalações imersivas, vídeos e diversos documentos históricos. A mostra Celebrar as Ruas é gratuita. Fique em cartaz até 11 de outubro na Casa Fiat de Cultura. Mais informações no site do Espaço Cultural. Sol brilhando na tarde da capital mineira, 23 graus aqui no alto da Raja. 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

0: Alvorada e Rihanna Diamonds, Roberta Sá, Pedro Mariano, um Sonha 2, Bryan Adams, Everything I Do It For You, 4:32.
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0: You Too, We Saw Without You, Daniel Potter, Bad Day, Joan Osborne, One of Us. Faltam 3 para 5.
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0: Ocorre neste momento em Nova Jersey, nos Estados Unidos, a final da Copa do Mundo 2026. O duelo entre Argentina e Espanha termina agora o primeiro tempo no placar de 0 a 0. E ontem a Inglaterra venceu a França por 6 a 4, conquistando o terceiro lugar da competição. A partida foi marcada por grande atuação do atacante britânico Bukayo Saka, autor de 3 gols da seleção vencedora. Com o resultado, a Inglaterra termina essa edição do Mundial com a melhor campanha desde 1966, ano do único título da equipe. Já a França, tida como uma das favoritas a conquistar a Taça do Mundo, volta para casa derrotada e fora do pódio. Sol segue brilhando na tarde da capital mineira, temperatura de 23 graus aqui no alto da Raja Gabalha. Alvorada, mais música, mais informação, excelente domingo para você, siga com a Flávia Abreu. Daqui a pouquinho eu tô de volta no Alvorada Vintage, às 6, até lá.
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2: Muito boa tarde, um excelente fim de domingo para você que está na Alvorada FM de Belo Horizonte. Falta um minuto para cinco.
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Encerrando a primeira parte do bônus aqui na Alvorada com Bruno Mars, a Just Might. Ouvimos também Backstreet Boys, a Wanner, That Away e Earth, Wind & Fire, After Love Goes On. Agora 5h23. 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E o bônus de uma hora só de música continua com Mad, Neo.

Começando da melhor maneira, mais uma edição do bônus de uma hora só de música com Daft Punk e Good Luck. Ouvimos ainda Paul Hardcastle, Ventura Highway e Nexus, Never Tears Apart. 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

0: 4 para 6. A Confederação Nacional da Indústria manifestou estar extremamente preocupada com a nova sobretaxa americana de 25% sobre produtos brasileiros anunciada nesta semana. Segundo a entidade, o tarifaço deve afetar cerca de 26% das exportações brasileiras aos Estados Unidos, o equivalente a 11 bilhões de dólares. A CNI defendeu intensificar o diálogo entre os países para construir soluções e preservar a relação comercial estratégica. Por aqui, a Federação das Indústrias de Minas Gerais afirmou que o tarifaço reduz a competitividade dos produtores nacionais. Para o órgão, o setor produtivo mineiro será um dos mais afetados, já que os Estados Unidos estão entre os principais destinos das exportações do nosso estado. Já a Confederação da Agricultura e Pecuária do Brasil estima que 36,5% das exportações do agronegócio nacional para os americanos serão afetadas pelos novos encargos. A Federação da Agricultura do Estado de Minas Gerais defendeu a cautela sobre a matéria. Segundo Antônio Pitangui de Salvo, que é o presidente da instituição, alguns produtos brasileiros podem sim se manter competitivos no mercado norte-americano, mesmo diante da sobretaxa, de 25%. Voltamos com outras informações daqui a pouquinho no Repórter Alvorada, edição das 7.
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1: Olá, salve você, ligado aqui na 94,9 Alvorada FM de Belo Horizonte. Eu, Edson Aquino, tô de volta pra gente comandar juntos aquela viagem sonora nas canções do passado em mais um Vintage aqui. A Kind of Magic é a primeira canção, faixa a título do álbum homônimo da banda Queen em 1986. Ela foi escrita pelo baterista Roger Taylor para o filme Highlander, inspirada na expressão do herói do filme como uma descrição de sua imortalidade. Essa música alcançou terceiro lugar no Reino Unido, top 10 em vários países europeus e 42 na Billboard. Abrindo então o Vintage deste domingo, Queen.

0: Lembramos aí RPM com Alvorada Voraz, Michael Jackson, Off the Wall, Cherry Lynn, Got to Be Real, Tina Turner, The Best. Primeiro destaque, aliás, foi o segundo de hoje, né? Ashford & Simpson, Solid. Essa é a Alvorada FM e todo fim de semana tem o Alvorada Vintage para você relembrar as canções dos anos 70, 80, 90. E você pode ouvir o programa de novo, se perdeu alguma parte, acessando a aba podcast em alvoradafm.com.br.
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0: Vamos dar sequência agora com Liu Sayer. Easy to Love é uma canção gravada pelo cantor e compositor inglês Gerard Hugh Sayer, conhecido pelo nome artístico Liu Sayer desde o início dos anos 70. Ele é mais conhecido por sua canção vencedora do Grammy de 1978 e o Make Me Feel Like Dancing. Easy to Love faz parte do álbum Thunder in My Heart, lançado em 1977. E foi um grande destaque nas paradas do mundo. Liu Sayer, Easy to Love.

0: 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E essa foi nossa sequência final com The Cure, Friday in My Love, Pet Shop Boys, Always on My Mind, Jamiroquai, Space Cowboy, Neil Sayer, Easy to Love, e o destaque final foi Fate, canção do cantor e compositor inglês George Michael, do seu álbum solo de estreia em 1987. Número 1 na Billboard por 4 semanas, single número 1 dos anos nos Estados Unidos em 88, e em 2001 entrou na lista de canções do século. E com George Michael, Fate, estamos encerrando o Alvorada Vintage deste domingo, agradecendo mais uma vez a sua sintonia, sua ótima companhia, lembrando que você pode ouvir o programa de novo. Acesse a aba podcast em alvoradafm.com.br. Excelente noite de domingo para você, ótimo início de semana.
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2: A DataPrev, empresa de tecnologia e informações da Previdência Social, está com inscrições abertas para novo concurso público. São 212 vagas imediatas, além da formação de cadastro reserva, com mais de 8 mil oportunidades. Os postos de trabalho são destinados a candidatos com nível superior em áreas como administração, comunicação e ciências contábeis. A remuneração inicial mínima é de R$ 8.200. Interessante. Interessados devem se inscrever por meio de formulário eletrônico até 6 de agosto. A taxa é de R$ 110. Já a prova objetiva será aplicada em 11 de outubro. Saiba mais pelo site da Fundação Getúlio Vargas. E a Câmara Municipal de Belo Horizonte promove neste mês o terceiro seminário de comunicação pública. Nesta edição, o tema será Estratégia, Inteligência Artificial e Democracia em Ano Eleitoral. A programação conta com palestras e painéis de especialistas como profissionais do marketing político, pesquisadores, juristas e jornalistas. A inscrição é gratuita e deve ser feita até a próxima quarta-feira via formulário eletrônico. Já o evento ocorre na quinta, das 8 da manhã à 1h30 da tarde, no plenário Amintas de Bairro Barros. Mais informações no site da Câmara de BH.
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2: Muito boa noite de domingo, uma excelente semana para você que está na Alvorada FM de Belo Horizonte 72.
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1: Encerrando a primeira parte do bônus aqui na Alvorada com Billie Eilish, Birds of a Feather, Nelly Furtado, I'm Like a Bird e Djavan, Si. Agora 7:30. 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E o bônus de uma hora só de música continua com Lost in Love, Air Supply.

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0: Encerrando mais uma edição do bônus de uma hora só de música com Sixpence No Richer, Then He Comes. Ouvimos também Country Club, Do You Really Want to Hurt Me? E Kombi Kailé Bubbly. Agora 8 horas e 2 minutos.
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0: Esportes. A Espanha é a grande campeã da Copa do Mundo 2026. La Roja venceu a Argentina agora há pouco por 1-0 na decisão disputada no MetLife Stadium em Nova Jersey, nos Estados Unidos. Quem balançou a rede foi o atacante Ferran Torres no segundo tempo da prorrogação. A partida ficou em 0-0 no tempo normal. Agora bicampeã mundial, a Espanha se iguala em títulos à França e ao Uruguai. Por outro lado, a Argentina frustra o sonho de conseguir o tetra.

0: também se despede do camisa 10 Lionel Messi, de 38 anos, que deve se aposentar da Albiceleste. Ontem, a Inglaterra venceu a França por 6-4, conquistando o terceiro lugar da competição. A partida foi marcada por grande atuação do atacante britânico Bukayo Saka, autor de 3 gols da seleção vencedora. Com resultado, a Inglaterra termina esta edição do Mundial com a melhor campanha desde 1966, ano do único título da equipe. Já a França, tida como uma das favoritas a conquistar a Taça do Mundo, volta para casa derrotada e fora do pódio. Voltamos com outras informações no Repórter Alvorada, edição das 9.
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0: Alvorada FM, você sabe porque ouve Shalamar Night to Remember, engenheiros, somos quem podemos ser, e Ed Sheeran, Let Her Go, agora 8h33.
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5: Eu tenho a impressão que é caminho sem volta. A partir de agora, as casas ficarão mais coloridas. Dito isso, eu listo 6 combinações de cores que passam longe do óbvio, mas causam um efeito surpresa bem-vindo no decor contemporâneo. São elas: bordô e verde, terracota e lavanda, mostarda e azul petróleo, rosa queimado e verde oliva, chocolate e azul celeste, berinjela e caramelo. Um detalhe interessante é que hoje a tendência não é apenas combinar cores opostas, mas aproximar tonalidades de mesma intensidade. É por isso que pares como bordô e verde, ameixa e ferrugem, marim e oliva, argila e lilás, por exemplo, funcionam tão bem. É porque eles mantêm o equilíbrio pela saturação e não apenas pelo contraste das cores. E essa é uma das marcas da decoração atual. Menos medo de ousar e mais confiança em paletas que evocam natureza, memória e sofisticação. A minha sugestão é que você baixe esse podcast no site da rádio para guardar essas combinações. Fique por dentro do Morar Contemporâneo. Ouça o Decore Arte no site da rádio também e acompanhe mais conteúdos no Instagram You Can Find. Eu sou Janine Esther para a rádio Alvorada FM.

0: Na Alvorada FM, Liz Stansfield, Baby Come Back, Sam Smith, Too Good at Goodbyes, e Nando Reis e Ana Vitória, N.
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0: A Arquidiocese de Belo Horizonte realiza a campanha Vestir Esperança. A ação solidária recebe doações de roupas de inverno.